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2: Oba, finalzão de semana chegou e tá na área o Zona Livre. Muito pop rock a partir de agora. Comigo mesmo, Alex Gouveia, trazendo pop rock top demais pra você em mais uma edição do nosso Zona Livre nesse finalzão de semana top demais, né não? Então aumenta o volume, espalha pra todo mundo que já tá no ar o nosso Zona Livre. É o melhor do pop rock você curtindo agora aqui na sua rádio. Abrindo a nossa primeira sequência, tem essa, ó.

0: Já já, Zona Livre volta com muito mais pra você, hein? Tá gostando? Então fica aí, hein?
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3: 9:18.
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3: 9:18.
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0: Olha o Zona Livre de volta. Aumenta o volume. Vem comigo.

0: Zona Livre volta já com mais pop rock. O melhor do pop rock você só curte aqui.
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2: 9:36.
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0: Aumenta o volume, compartilha pra todo mundo. Zona Livre tá de volta com o melhor do pop rock.

0: Pop Rock é Zona Livre. A gente volta já com muito mais pra você.
1: Nove horas e 51 minutos.
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3: As últimas folhas do outono já estão caindo. O inverno já bate a porta. E com ele, vem também aquele friozinho gostoso. Bom pra ficar em casa, embaixo do cobertor, assistindo Netflix, né? Ah, inverno, seu lindo! Mas essa estação não é perfeita pra todo mundo, viu? Tem gente que não tem casa, cobertor, muito menos Netflix para assistir. Muitas pessoas até morrem de frio no inverno. E como em todos os anos, a preocupação é grande, principalmente com os moradores de rua, já que o inverno sempre promete temperaturas muito baixas. Então, quando você for sair de casa, pegue um casaco ou um cobertor que você não use mais e coloque no carro. Tem sempre alguém precisando, e esse alguém pode cruzar o seu caminho. Aqueça o coração de alguém. Na verdade, isso vai aquecer o seu coração também.
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0: Zona Livre, de volta com muito mais músicas pra você. Essa é top.

0: Pop Rock é Zona Livre. A gente volta já com muito mais pra você.
1: Horas e 10 minutos.
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0: Olha o Zona Livre de volta. Aumenta o volume no máximo. Mais uma sequência top pra você.

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1: É, chegou o fim o nosso Zona Livre de hoje. Obrigado pelo carinho da sua audiência, sua participação. Tô indo nessa, mas eu volto amanhã. Beijão no fundo do coração, fiquem com Deus e tchau, tchau.
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2: 10 horas e 27 minutos.
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4: A internet, sem dúvida, facilitou demais a comunicação. Hoje você pode expressar a sua opinião através de um post em uma rede social, você pode criar um blog opinativo, você pode postar as fotos do fim de semana, pode até fazer vídeos contando sobre a sua experiência. Mas, da mesma forma que na vida real bandidos podem se aproveitar, no mundo virtual pessoas de má fé também podem usar a sua conduta na web para denegrir a sua imagem ou até roubar e invadir as suas contas. Sabe o Edward Snowden? Lembra dele? Aquele ex-funcionário da CIA que ficou famoso porque revelou documentos secretos do governo dos Estados Unidos? Pois é, pegamos algumas dicas dele aqui para você se proteger melhor na web. Ele sugere instalar um sistema de criptografia no seu navegador. O funcionamento de uma criptografia é muito fácil. Ao enviar e-mail, a pessoa recebe na forma de símbolos criptografados. Para decifrar a mensagem, é preciso inserir uma chave especial. Só não envie a chave por mensagem de texto ou pelas redes sociais, né? Melhor compartilhar pessoalmente ou enviá-la usando um programa que use criptografia. Outra dica importante é sobre as senhas. Invente senhas complicadas. Palavras simples, sequências de números, data de nascimento, o seu nome ou o nome do seu bichinho de estimação são as senhas mais inseguras. Uma boa senha contém letras maiúsculas, números e símbolos. Também é importante inventar senhas diferentes para as páginas, os e-mails e redes sociais. Do contrário, ao hackear a sua conta, a senha poderá ser usada pelos criminosos também em outras fontes.
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Já voltei. Falei pra você que era rapidinho, né? Então, não demorei nada. Já estamos de volta com mais um bloco do nosso Rádio Romance. Vamos curtir mais sucessos? Porque eu, Lindy Rios, estou selecionando tudo com muito carinho pra você. As melhores vão tocar aqui no nosso Rádio Romance, tá bom? Vamos curtir mais uma?

0: Michel no acordeão, Marcelo no piano e eu muito bem acompanhada.
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1: Olha só que grande sucesso que você curte só aqui. E é claro que a gente vai seguindo com essa proposta, tá certo? A gente não deixa o nível mudar. É sempre música boa, uma atrás da outra aqui no nosso Rádio Romance. Pra você que tá ligado com a gente, obrigada pela audiência. Dedico mais esse grande sucesso pra você, hein?

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1: Eu quero agradecer a tua audiência aqui no Rádio Romance. A você que está ligadinho desde o início do programa, ou você que ligou o seu rádio agora. Muito obrigada também, tá? Seja bem-vindo. Você está em boa companhia e tem muito bom gosto, porque já chega por aqui no nosso Rádio Romance. Para quem está ligado desde o início e para quem chega agora, eu dedico mais esse grande sucesso aqui no nosso Rádio Romance.

O Rádio Romance de hoje vai ficando por aqui. A gente curtiu muito o sucesso romântico, não é verdade? Foi um prazer enorme apresentar para você mais esse Rádio Romance. A gente deixa um encontro marcado para o próximo programa, tá bom? Tá combinado? Um grande abraço da amiga Lindy Rios. Até mais, gente!

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1: 11:03.
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1: 11:03.
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Já estamos de volta no nosso Rádio Romance. E é claro, quero agradecer você por ter aguardado, por estar aqui ligado com a gente, continuar ouvindo o nosso Rádio Romance. Vou retribuir para você tocando muito mais sucessos. É claro que esse eu dedico especialmente para você. Vamos conferir.

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1: Rádio Romance, você está ligado com a gente. E é claro que eu estou muito feliz em saber que você está aí do outro lado curtindo a nossa programação. Muito obrigado pela sua preferência, hein? Pela companhia, pela audiência, pela carona. Ah, você que nos ouve no carro. Vamos curtir mais um super sucesso no nosso programa Rádio Romance.

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1: Este é o clima que rola aqui no Rádio Romance. Essa é a proposta, tocar sucessos lindíssimos como esse que você ouviu, trazer o melhor da música romântica para você aqui na nossa programação. É um prazer enorme trazer para você somente o melhor do melhor. E é claro, eu

0: Dedico mais esse grande sucesso pra você aqui no nosso Rádio Romance.
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Romance de hoje vai ficando por aqui. A gente curtiu muito o sucesso romântico, não é verdade? Foi um prazer enorme apresentar para você mais esse Rádio Romance. A gente deixa um encontro marcado para o próximo programa, tá bom? Tá combinado? Um grande abraço da amiga Lindy Rios. Até mais, gente!

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2: Olá, gente! Hoje é sexta-feira e está começando agora mais um programa Rádio Romance. Vamos curtir o melhor da música romântica no seu rádio na apresentação dessa que vos fala. Muito prazer, eu sou Lindy Rios e trago para você a partir de agora o programa Rádio Romance. Vamos lá, tá começando. Vamos curtir a primeira de hoje.
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clima que acontece aqui no meu, no seu, no nosso Rádio Romance. O melhor da música romântica. Vamos curtir agora, Adriana Calcanhoto.

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1: O Rádio Romance traz para você a melhor seleção de sucessos para você curtir, para recordar, para relembrar o que foi e é sucesso. Toca aqui na apresentação da sua amiga Lindy Rios. Para você que está ligado com a gente, dedico mais esse grande sucesso no nosso Rádio Romance.

0: Quanta música boa tocando aqui no nosso Rádio Romance. Agora eu vou fazer um pequeno intervalo, mas te garanto, é muito breve. E já já a gente volta com muito mais música romântica no seu rádio, tá certo? Tá combinado? Então não sai daí, eu volto já já, beleza?
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1: Tem dia que é noite, né?

0: Valeu, gente.
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1: Se existe um menino que merece fazer sucesso, esse cara aqui, mais do que ele já faz.
2: Amém. Muito obrigado. Que felicidade ter vocês aqui, rapaz.
1: Deus abençoe.
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0: pagodinho, menores.
1: Eduhara!
2: Ele veio preparado, hein, menino?
1: Eles vieram de que jeitinho, hein?
0: Você viu o look do menores? Meteu?
2: É isso, mas, hein, menino?

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Só um pouquinho, porque um toque de gaita do Rio Grande merece um pandeirinho bem tocado. Por isso uma cordoninha de botão quando ronca, né? No Rio Grande Velho, a gente tem que trazer um pandeirinho daqueles apaixonados, assim. Um estilo bem campeiro, chega de bole-bole, chega de mexe-mexe. Vamos voltar às raízes e trazer de volta a tradição. Num toque de pandeiro e uma gaitinha. De botão, meu companheiro, né? Quem quer chacoalhar o...

0: Marisa, né?
1: Angeli!
0: Tamo junto! Tamo junto!
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0: estou satisfeito, mas quero saber quem é que tá mandando aqui na festa do Pinhão. Lá no Rio Grande manda os homens.
1: E aqui também manda os homens.
0: Quem é que manda aí?
1: Aqui no Paraná manda os homens. Lá na minha casa também quem manda é o homem. E agora aqui hoje eu vou mostrar pra você.
0: Não tava te ouvindo, fala de novo.
1: Que quem manda aqui são os homens, eu vou mostrar pra você.
0: Tá,
1: escuta aqui.
0: Deixaram a mulherada pra mim. Deus, meu Deus.
1: Eu vou convocar todos os homens presentes nessa festa agora. Pra nós mostrarmos uma vez por todas que as mulheres são bonitas, também cantam bem, mas os homens gritam mais forte do que as mulheres. Só! Ah não, vamos ver então! Só os homens agora comigo cantando em a rua assim!
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0: Que vocês acharam, mulherada? Olha, realmente vou vir embora pro Paraná. Aqui quem manda é a mulherada, olha só. Quero, eu vou te mostrar agora. Seguinte, mulheres, moças, mocitas, moçonas, mulheres, vocês sabem que vocês são as coisas mais importantes nas nossas vidas. Eu vou me ajoelhar aqui agora. Mas o seguinte,
1: não,
0: eu quero ver só vocês mulheres dando um grito de guerra, mais um grito bem forte, para nós tapar de vez a boca desses homens aí, para mostrar que as mulheres estão tomando conta do mundo. Só as mulheres gritando comigo!
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0: Eu não sei, diz que tinha homem por aí.
1: Realmente.
3: Deu problema.
0: Mas você sabe que as mulheres não são assim tão má. As mulheres vão dar uma chance pra vocês, homens que estão fracos na barbaridade. Vocês, homens, querem gemer por baixo ou gemer por cima? Fazer o contrário, eu já caí perto. Quero ver as mulheres gritando e os homens gemendo que perderam. Todo mundo junto assim.
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Tá na base do pandeiro. Vamos cantar com o Minuano. Eu vou dançar. Tá bonito. Mais uma vez.

0: Somos fãs pra caralho.
1: Não vou dar conta de terminar o DVD. Cara.
0: Porra, que alegria.
1: Eu não
0: tá
1: vou dar
0: aqui,
1: conta de terminar esse DVD. Como é que faz?
0: Não, mas não veio pra atrapalhar, não, mano. Deus abençoe agora. Muito vocês, velho. Muito, muito, muito.
1: Cara, esses caras aqui são fodas na vida de Diego Vitor Hugo. É sem palavras pra esquecer. Aí. Nós merecemos e o Berlândia também merece ter isso aqui.
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0: Isso.
1: Me deixa louco. Essa beija sua boca, que eu me arrepio todinho, tá?

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0: Selton Gomes, MC do Juan. Palmas, faz barulho aí!
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0: Alguém apaixonado aqui em Cuiabá hoje? Alguém sofrendo de amor? Você que veio pra cá tentando esquecer aquela pessoa e ainda não conseguiu. Vou dar um conselho de amigo. Se fosse eu ligava pra essa pessoa agora, essa hora. Ligava, deixa de orgulho besta. Ligava e falava assim: amor, tô morrendo de saudade de você. Não é porque eu tô no show do Cristiano Araújo não, mas se você quiser a gente casa, a gente namora. Se nada der certo, a gente só beija na boca, gostoso mesmo, vira só um rolo. Mas fica comigo, eu aceito ser apenas seu caso definido.

0: minha estrela. Obrigado, meu Deus. Obrigado, Pai. Te amo.
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vou fazer. Galera, é isso aí. Olha só, veja bem. DVD do Timba Variedade. Outro momento melhor não poderia ser. Eu quero deixar registrado aqui. Meninas, prestem muito bem atenção no que eu vou dizer agora. Eu fiz uma grande descoberta. É verdade. E os homens vão concordar. Toda mulher aqui nessa noite de hoje, a partir de agora, se considere absolutamente e totalmente gostosa! E agora, a gente vai deixar registrado de vez esse hino de nós mulheres. Chegou a vez de nós darmos o nosso troco. E toda mulher que se disser gostosa nesse momento, vai jogar a mão pra cima assim comigo. Joga a mão pra cima.

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1: Essa aqui é um ditado que diz: se você não cuida, ó, cuidado, viu?

0: Se não cuida, ó, cuidado, viu?
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0: porque você não liga.
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Atenção todos os canalhas nesse momento. Vamos cantar bem alto. Somente aqueles homens bons de cama, aqueles que se titulam canalha de verdade, venham comigo. Canalha, eu sou canalha, eu sou canalha, eu sou. É assim que elas me chamam, depois fazem amor.

0: Marcelo.
1: Fico aqui paradinho, né?
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3: Essa música é pra galera que tem a junta mole, bem mole.

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3: O Arraiá do Povo 2026 em Aracaju foi palco de uma noite memorável nesta quarta-feira, 3 de junho, com a apresentação de Gustavo Mioto, o cantor, um dos principais nomes da nova geração do sertanejo. Celebrou a oportunidade de finalmente subir ao palco após o cancelamento em 2025 devido ao clima. Mioto, que acumula milhões de reproduções com hits como Com ou Sem Mim, expressou sua felicidade em reencontrar os fãs sergipanos, destacando o carinho que sempre recebe no estado. Sua performance encerrou a programação com uma mistura de romantismo e animação.
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9: Muito bem, gente, estamos chegando com mais um Baú Sertanejo. Como é que tá por aí? Tudo bom? A partir de agora tem Baú Sertanejo. Alegria, alegria, minha gente. Tá entrando no ar o Baú Sertanejo, trazendo para você as melhores de todos os tempos, as melhores de todos os tempos e também aquelas que estão fazendo sucesso na atualidade. Aumenta o som, porque a partir de agora tem Baú Sertanejo.
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0: Baú Sertanejo, sempre com as melhores pra você aqui. Não sai da sintonia, já já tem mais pra você.
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4: 5:17.
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0: O sertanejo, uma sequência melhor do que a outra aqui pra você ouvir, curtir e relembrar. Daqui a pouco tem mais, não sai daí não.
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1: 5:34.
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3: A abertura da Festa do Peão de Americana, nesta quarta-feira, 3 de junho, foi marcada por um momento de pura nostalgia e carinho com Chitãozinho e Chororó. A dupla, recordista de apresentações do evento, convidou duas fãs para um café no palco, em um gesto que remeteu às raízes sertanejas. Enquanto saboreavam o café sem açúcar, como brincou Chitão, a dupla revisitou clássicos como Fogão de Lenha e Coração Sertanejo, emocionando o público. O show, que também contou com a participação de Zezé Di Camargo, foi um verdadeiro presente para os amantes da música sertaneja.
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10: Estamos de volta com o Baú Sertanejo, trazendo para você

0: Obrigado, gente. Obrigado. Legal, valeu.
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0: O sertanejo trazendo o que foi sucesso e o que é sucesso aqui do sertanejo pra você. Não sai daí não, já já tem mais.
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1: 5:52.
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0: Valeu, gente! Depois do intervalo, a gente tá aqui de volta com o Baú Sertanejo. Aumenta aí o som pra você conferir.

0: O sertanejo, depois do intervalo, a gente volta com mais sucesso pra você. Não sai daí, não.
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5: A estreia da Quinta Delas no Arraiá do Povo 2026 foi marcada por uma noite de muita música, emoção e protagonismo feminino em Aracaju. Um dos momentos mais aguardados da programação ficou por conta de Ana Castela, a boiadeira que conquistou o Brasil e levou uma multidão ao maior São João à beira-mar do país. Com seus grandes sucessos, a cantora fez o público cantar junto e transformou a festa em um verdadeiro espetáculo. A programação também contou com apresentações de Jean Lins e Walquíria Santos, que encantaram os fãs com muito forró e tradição nordestina. A noite celebrou a força das mulheres na música brasileira e reforçou o sucesso do Arraiá do Povo, que mais uma vez reuniu cultura, alegria e animação em uma das maiores festas juninas do país.
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6: 6 horas e 10 minutos.
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6: Valeu, gente! Depois do intervalo, a gente tá aqui de volta com o Baú Sertanejo. Aumenta aí o som pra você conferir.

0: Como é bom poder voltar para casa.
1: E o Milionários é Rico, graças a Deus, nós estamos sempre voltando para casa.
0: Sim, e na estrada sempre, na estrada, né? Sempre. Na estrada e voltando, né?
1: E voltando.
0: Indo e voltando.
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0: depois do intervalo.
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1: 6:26.
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7: E tecem teias de aranha. Isaías 59:5. Repare a teia da aranha, e eis que nela há a imagem mais sugestiva do hipócrita religioso. Ela foi tecida para capturar sua presa. A aranha engorda-se com moscas, e o fariseu com sua recompensa. Pessoas tolas são facilmente aprisionadas pelas barulhentas profissões de fé de impostores, e até mesmo o mais sensato nem sempre pode escapar. Filipe batizou Simão Mágico, em Atos 8:13, cuja ardilosa declaração de fé foi logo despedaçada pela severa repreensão de Pedro. Costumes, reputação, louvor, modernidades e outras moscas são o pequeno jogo que os hipócritas capturam em suas redes. Uma teia de aranha é uma maravilha de habilidade. Olhe e admire as artimanhas de um astuto caçador. Porventura não é um enganador religioso igualmente maravilhoso? Como é que ele faz tão descarada mentira parecer uma verdade? Como ele pode fazer sua resposta ao oropel tão semelhante ao ouro? Uma teia de aranha vem das próprias

0: e coloca a sua própria fundação e cava os pilares de sua própria casa, desdenhando seu devedor à graça soberana de Deus. Contudo, uma teia de aranha é muito frágil. Ela é cuidadosamente forjada, mas não é duradoura. Uma teia não é páreo para a vassoura do servo ou para o cajado do peregrino. O hipócrita não precisa de uma artilharia de canhões Armstrong para estourar sua esperança em pedaços. Um mero sopro de vento fará isso. As teias de aranha do hipócrita logo desmoronarão quando a vassoura de destruição começar o seu trabalho de purificação. Isso nos traz outro pensamento, que essas teias de aranha não permanecerão na casa do Senhor. Ele fará com que sejam destruídas para sempre. Oh, minha alma, estejas descansada em algo melhor que uma teia de aranha. Seja o Senhor Jesus teu eterno esconderijo.
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5: Estamos de volta com o Baú Sertanejo.

0: Pra encerrar com chave de ouro, mais uma edição do nosso Baú Sertanejo. Que pena que acabou, fica triste não, tá chegando mais um campeão aqui na Mais Ouvida. E é claro que você vai fazer parte também com a gente da próxima edição do nosso Baú Sertanejo, que volta na próxima. Voltaremos na próxima edição, fica com Deus e até lá!
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2: 6:46.
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5: O Arraiá do Povo 2026 em Aracaju foi palco de uma noite memorável nesta quarta-feira, 3 de junho, com a apresentação de Gustavo Mioto, o cantor, um dos principais nomes da nova geração do sertanejo. Celebrou a oportunidade de finalmente subir ao palco após o cancelamento em 2025, devido ao clima. Mioto, que acumula milhões de reproduções com hits como Com ou Sem Mim, expressou sua felicidade em reencontrar os fãs sergipanos, destacando o carinho que sempre recebe no estado. Sua performance encerrou a programação com uma mistura de romantismo e animação.
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0: Muito bem, gente, estamos chegando com mais um Baú Sertanejo. Como é que tá por aí? Tudo bom? A partir de agora tem Baú Sertanejo. Alegria, alegria, minha gente. Tá entrando no ar o Baú Sertanejo, trazendo pra você as melhores de todos os tempos, as melhores de todos os tempos e também aquelas que estão fazendo sucesso na atualidade. Aumenta o som, porque a partir de agora tem Baú Sertanejo.
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9: Olá, viajantes! Estão preparados para mais uma viagem para os anos 90? Eu já estou pronto. E você? Ah, eu não vou sozinho, não. Ao meu lado, comandando a máquina da saudade, ele, Ivan Vaz. E aí, Ivan, tá tudo pronto?
10: Olá, meu amigo Kleber. Sim, já está tudo pronto, a nossa máquina para viagem, para saudades, para você recordar os anos 90, Kleber.
9: Ok, então vamos viajar, começando com Luan e Vanessa. 4 semanas de amor.

0: Agora você ouve na sua rádio fatos e acontecimentos dos anos 90. Fenômeno Pokémon 1996. Pokémon foi criado por Satoshi Tajiri no Japão em 1996, transformando-se numa febre global, desde jogos eletrônicos até cards colecionáveis. Reflexão: Pokémon ensinou valores como estratégia, amizade e respeito às diferenças. Você ouviu fatos e acontecimentos dos anos 90.
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Você ouviu Franzini, uma história de amor. E nossa máquina da saudade traz Roupa Nova, bem maior.

0: Você ouviu Kid Abelha, Não Vou Ficar. Estamos finalizando, Ivan, o Nostalgia 90 desta sexta-feira.
1: É isso aí, meu amigo Kleber. Estamos finalizando o Nostalgia 90 desta sexta-feira. Obrigado a todos vocês que ficaram ligados aqui com a gente. Um ótimo final de semana para você e até o nosso próximo encontro.
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3: Hoje, sábado, dia 6 de junho, hoje na novela A Nobreza do Amor, Gendal afirma a Mr. Campello que não assassinou Robert e acaba tendo um ataque de fúria. Mirinho sente inveja ao ver Tony e Alica se beijando. Gendal confronta Pascoal e chinua sobre a traição em relação à execução de Robert. Pascoal acusa Dumi e Gendal ordena a captura do ex-chefe da Guarda Real.
4: Permaneça ligado.
1: Daqui a pouco tem mais resumo de novelas.
4: Até já.
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2: Olá, meus amores, sejam todos bem-vindos.
3: Bom dia.
2: Bom dia.

0: Jonatas Gonçalves.
1: Olá, meus amores, sejam todos bem-vindos.
2: Bom dia!
1: Bom dia!
2: Bom dia!
1: Bom dia pra você ligadinho na edição do programa Adrenalina com Jonatas Gonçalves. Esteja você onde quer que você esteja nos ouvindo, em casa, no carro, no trabalho, no celular, na internet, nos sítios, nas chacras, nas fazendas, nos ranchos, nos condomínios, nas cidades adjacentes e circunvizinhanças a nossa. É uma alegria, um prazer imenso te encontrar de novo pra gente ficar juntos na manhã inteira na melhor rádio do Brasil. Oh, muito obrigado pelo carinho. Para você que está ouvindo a gente pelo Radiosnet, pela Alexa, pelo site da rádio, pelo Dial, pelo FM, ou para você que está ouvindo a gente pelo aplicativo, muito obrigado pelo carinho, pela audiência de sempre.
2: Bom dia!
1: É o nosso programa chegando nesta manhã gostosa. Excelente manhã para você, viu? Que Deus abençoe a sua vida hoje e sempre. Bom dia, Adrenalina!
2: Bom dia!
1: Bom dia! Chegou de manhã cedo, vamos acordar.

0: você com o MC Kevinho no nosso programa de todo dia. Intervalo, daqui a pouco a gente continua com muito mais sucessos.
1: 8:21.
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7: Para você que tá ligado na novela Coração Acelerado, hoje, nesse sábado, dia 6 de junho, a novela não será exibida.
8: Permaneça ligado.
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1: Meus queridos Guilherme Santiago.
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3: Aquele nacional de responsa, né? É assim que diz? Lulu Santos. Essa música aqui é lá do início dos anos 2000, hein? Um certo alguém.

0: Sucesso! MPB em dos anos 2000, Lulu Santos. Um certo alguém gostou? Compartilha para os seus amigos. Depois do intervalo tem muito mais músicas. Fica na sintonia.
1: 8 horas e 40 minutos.
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6: Voltamos com o resumo de novelas.
7: Sábado, dia 6 de junho, hoje na novela Quem Ama Cuida. Adriana e Elisa ficam felizes com a decisão de Otoniel. Ademir tenta convencer Pedro a desistir do processo de Adriana. Adriana convence Otoniel a ficar com o quarto de Arthur. Diná avisa a Pilar que Adriana foi para a joalheria. Tom pede desculpas a Helenice e Pilar vai até a joalheria e acusa Adriana de ter matado Arthur. Ulisses, e claro, né? Ulisses se sente culpado. Esse foi o resumo de hoje, um ótimo final de semana. Segunda tem mais. Tchau.
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0: palmas é Neto e Cristian.
1: Escolho esse.
0: Tem que respeitar.
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0: Matheus e Cauã com Jorge Matheus. Sucesso. Quarta Cadeira. Muito mais músicas no seu dia a dia para você curtir aqui com a gente. Obrigado pela audiência de sempre.
1: 8:59.
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1: Luan Santana e Léo Foguete. Luan City Festival São Paulo. Quero ver.

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0: Os Barões da Pisadinha, o seu esquema preferido. Depois do intervalo tem mais.
1: 9:17.
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0: Tá no ar a edição do Sequência Especial do Ouvinte e hoje trazendo três grandes sucessos pop internacionais das antigas. Sucesso do final dos anos 2000, início dos anos de 2010. Bom, a gente trouxe para a edição de hoje três músicas e eu vou tocar um pedacinho só. Só um pedacinho de cada uma delas, tá? Aquela que você mais gostar, corre e vota aqui no WhatsApp da rádio. Se depois do intervalo, todos que votarem, se for a música mais votada. Aquela que for mais votada, tiver mais votos, vai tocar inteira, tá bom? Tá começando!
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0: The Black Eyed Peas com Meteor Free.

0: ali no início do ano de 2010, The Black Eyed Peas com Meet Me Halfway. Bem antiga, né? E aí, curtiu, gostou? Vamos curtir a próxima, segunda. Next Music.
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0: Shawn Mendes, You're Better.

0: Essa daí é a segunda, Shawn Mendes com Daddy You're Better. E aí, curtiu? Próxima, terceira e última.
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0: Hershey, do cantor de Scream com Fighting Love.

0: muito mais músicas no seu dia a dia. Tá aí, três grandes sucessos das antigas na seleção musical do ouvinte.
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0: Ouvimos aqui na edição de hoje The Black Eyed Peas com Meet Me Where I Fry. Segunda com You Better de Shawn Mendes. E a terceira e última de Hershey Falling Love. Uma das três vai tocar inteira, capricha no voto, porque depois do intervalo a gente vai curtir inteira na íntegra. Tá valendo!
2: 9:35.
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5: O acordo de paz entre os Estados Unidos e o Irã depende da aprovação do governo de Donald Trump para liberar cerca de US$24 bilhões, equivalente a cerca de R$122 bilhões em ativos iranianos congelados, disse uma autoridade no Irã nessa última sexta-feira, dia 5 de junho. Bom, as negociações estão em um impasse e o presidente dos Estados Unidos, Trump, precisa romper esse impasse, inclusive, disse Rezael, conselheiro militar do líder supremo iraniano.
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3: 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Seleção, bom dia!
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7: ouvinte. E a vencedora, Hershey, Fall in Love. Yeah.

0: Xande de Pilares clareou. Linda canção passando na sua rádio. Muito obrigado pra você na audiência. Tá ouvindo a gente pelo site, pelo Radiosnet, pelo aplicativo. Obrigado pelo carinho de sempre. Esse daí é o Xande de Pilares clareou na programação. Depois do intervalo tem muito mais.
1: 9:56.
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5: Flávio pede para STF declarar Moraes suspeito para julgar Vorcaro e Master. Advogados citam contrato de Viviane Bassi de Moraes para argumentar que ministro não tem condições de julgar caso relacionado ao financiamento do filme sobre Bolsonaro. O senador Flávio Bolsonaro, do PL, pré-candidato à presidência da República, pediu ao Supremo Tribunal Federal que declare o ministro Alexandre de Moraes como suspeito para analisar um requerimento que envolve o empresário Daniel Vorcaro e também o Banco Master.
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0: Muito mais músicas no Adrenalina pra você. É a melhor sequência musical no Adrenalina. Bom dia.
10: Isso é o Rodolfo. Chega o rei, Bruno.

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0: Victor Clay.
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0: O melhor do nacional no seu dia a dia. Adrenalizou o meu coração por você com Victor Clay. Deixa eu mandar um grande abraço para quem está ouvindo a gente em casa, no carro, no trabalho, no celular. Muito obrigado pelo carinho, pela audiência de todos. Para você que está no seu trabalho, para você patrão, para você funcionário, tudo de bom para você na audiência. Já já tem muito mais.
2: 10 horas e 14 minutos.
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6: De volta com Conexão News, Lula sanciona lei que garante renovação automática da CNH. Dispositivo já valia desde dezembro por meio da medida provisória e foi aprovado pelos parlamentares em maio. Portanto, o presidente Luiz Inácio Lula da Silva, do PT, sancionou nessa última sexta-feira, dia 6, portanto ontem, a lei que institui o programa CNH do Brasil. Dentre as medidas da nova lei, está a renovação automática da carteira de habilitação nacional para os motoristas que estejam cadastrados no Registro Nacional Positivo de Condutores e que não tenham infrações de trânsito nos últimos 12 meses. A regra já estava em vigor desde 9 de dezembro de 2025.
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11: Devolução do dinheiro em academias.
4: Embora seja muito comuns, contratos de academias que preveem a retenção do dinheiro do consumidor em caso de desistência é ilegal. O que o Código de Defesa do Consumidor permite é que se cobre uma multa, mas não o total dos pagamentos até o final do plano.
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11: Aqui tem romance, tem saudade, tem música, tem sucesso e, claro, uma boa música. Entre, acomode-se e deixe as lembranças falarem mais alto. Está começando no Adrenalina o painel Flashback, a trilha sonora da sua história. Está aqui!

0: aquelas músicas das antigas, com aquelas vozes inconfundíveis. Pode passar os anos, pode passar o tempo, mas tem cantores que vai ficar na memória pra sempre, né?
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0: lembrou dela?
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0: É a Luísa Posse. Ô Luísa Posse, canta pra gente, vai.
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0: estamos ouvindo a belíssima voz de Luísa Posse. Dias Iguais, que linda canção. Gente do céu, fazia tempo que eu não via essa música, hein? Depois do intervalo a gente continua com mais sucessos.
1: 10 horas e 33 minutos.
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5: Ibovespa fecha em queda pela 8ª semana seguida. Dólar sobe a 5,15. Principal índice da Bolsa encerra o dia abaixo de 170 mil pontos pela primeira vez desde janeiro. O Ibovespa fechou abaixo dos 170 mil pontos pela primeira vez desde janeiro, nessa última sexta-feira, dia 5, após dados robustos sobre o mercado de trabalho norte-americano elevarem as apostas de uma alta dos juros nos Estados Unidos nesse ano.
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10: Devolução do dinheiro em academias. 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O que o Código de Defesa do Consumidor permite é que se cobre uma multa, mas não o total dos pagamentos até o final do plano.
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1: Dez horas e 37 minutos.
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0: hoje nós vamos falar sobre a dupla Teodoro e Sampaio. Teodoro e Sampaio é uma das duplas sertanejas mais populares do Brasil, conhecida pelo seu estilo irreverente e músicas que misturam romantismo e humor. Formada por Aldair Teodoro da Silva, ou Teodoro, nascido em Siqueira Campos, Paraná, e Geraldo Aparecido de Souza, ou Sampaio, natural de Mirandópolis, interior de São Paulo, a dupla iniciou sua trajetória nos anos de 1970. A dupla foi formada em 1972, quando Teodoro, que já havia integrado outros projetos sertanejos, uniu-se a Sampaio. O primeiro disco foi lançado em 1977, marcando o início de uma carreira que conquistaria grande sucesso popular. Teodoro e Sampaio acumularam diversos hits ao longo da carreira, com destaque para Vestido de Seda, Mulher Chorona, O Galo Peitou e O Frango, Paixão Proibida, Pinga em Mim e outras músicas. As letras, que variam entre histórias de amor, tradição e situações engraçadas, tornaram-se marcas registradas da dupla. A dupla é conhecida por sua versatilidade, transitando entre o sertanejo romântico e músicas de tom mais descontraído e humorístico. Seu estilo acessível e cativante conquistou fãs em todas as regiões do Brasil. Com mais de 50 anos de carreira e milhões de discos vendidos, Teodoro e Sampaio se tornaram ícones do sertanejo popular. Mesmo após a saída de Sampaio, a dupla seguiu com Teodoro e outros parceiros, mantendo-se o nome e o estilo que os consagrou. Seu legado é de músicas que alegram e emocionam diferentes gerações, consolidando-os como uma das duplas mais queridas do sertanejo brasileiro. Que legal, eles é um dos dois da dupla é da cidade de Mirandópolis, interior de São Paulo. Ou seja, fica cerca de 70 quilômetros aqui da mega dinâmica produtora da cidade de Araçatuba. Somos bem próximos, que legal. Vamos conferir agora músicas da dupla Teodoro e Sampaio.
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1: Eu acho que você tem que mandar aquela mensagem. Mas manda o que tá no seu coração.
2: Porque se fosse eu falaria mais ou menos assim.
3: Ei, boa noite. Antes de te bloquear, eu só vim te dizer que a partir de hoje pode tocar o terror, fazer o que quiser fazer. A boca é sua, curte suas farras. Sinto mais nada.
1: Não, apaga, apaga, apaga.

0: 마켓스 와.
1: Bom, gente, eu vou ficando por aqui. Muito obrigado mesmo de coração pelo carinho, pela audiência, pela amizade. Pra você que acompanhou o programa inteiro, pra você que pegou só um pedacinho do nosso programa, espero que você tenha gostado, viu? Tudo que é bom dura pouco e tudo que é bom a gente compartilha, né? Então compartilha pros seus amigos que a gente tá aqui na rádio todos os dias com um pouquinho de tudo que você gosta, viu? Se curtiu, segue eu lá no Insta. @ canal do ouvinte para você conhecer os bastidores do programa, tá bom? Um beijo para você, forte abraço, Deus abençoe a sua vida, a vida da sua família, do seu trabalho, da sua casa, do seu relacionamento e dos seus sonhos também, viu? A gente volta na próxima edição, neste mesmo horário, com mais um Adrenalina comigo, Jonatas Gonçalves. Tchau, gente!
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3: dia. Meu coração está aos pulos. Quantas vezes minha esperança será posta à prova? Por quantas provas terá ela que passar? Tudo que está aí no ar, malas, cuecas que voam entupidas de dinheiro, do meu dinheiro, que reservo duramente para educar os meninos mais pobres que eu, para cuidar gratuitamente da saúde deles e dos seus pais, esse dinheiro viaja na bagagem da impunidade e eu não posso mais. Quantas vezes, meu amigo, meu rapaz, minha confiança vai ser posta à prova? Quantas vezes minha esperança vai esperar no cais? É certo que tempos difíceis existem para aperfeiçoar o aprendiz, mas não é certo que a mentira dos maus brasileiros venha quebrar no nosso nariz. Meu coração está no escuro, a luz é simples, regada ao conselho simples do meu pai, da minha mãe, da minha avó e dos justos que os precederam e diziam: não roubarás! Devolva o lápis do coleguinha. Esse apontador não é seu, minha filhinha. Ao invés disso, tanta coisa nojenta e torpe tenho tido que escutar. Até habeas corpus preventivo, coisa da qual nunca tinha visto falar e sobre a qual minha pobre lógica ainda insiste. Esse é o tipo de benefício que só ao culpado interessará. Pois bem, se mexeram comigo, com a velha e fiel fé do meu povo sofrido, então agora eu vou é sacanear. Mais honesta ainda vou ficar, só de sacanagem. Dirão, deixa de ser boba, desde Cabral que aqui todo mundo rouba. E eu vou dizer, não importa. Será esse o meu carnaval? Vou confiar mais, e outra vez. Eu, meu irmão, meu filho, meus amigos, nós vamos pagar limpo a quem a gente deve e receber limpo do nosso freguês. Com o tempo, a gente consegue ser livre, ético e o escambau. Dirão, é inútil. Todo mundo aqui é corrupto, desde o primeiro homem que veio de Portugal. E eu direi, não admito. Minha esperança é imortal. Eu repito, ouviram? Imortal. Sei que não dá para mudar o começo, mas se a gente quiser, vai dar para mudar o final. Mensagem do dia.
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0: Hoje, sábado, dia 6 de junho, hoje na novela A Nobreza do Amor, Gendal afirma a Mr. Campbell que não assassinou Robert e acaba tendo um ataque de fúria. Mirinho sente inveja ao ver Tony e Alica se beijando. Gendal confronta Pascoal e Chinua sobre a traição em relação à execução de Robert. Pascoal acusa Dumi e Gendal ordena a captura do ex-chefe da Guarda Real.
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2: Olá, gente boa, estamos chegando com mais um programa Linha do Tempo no seu rádio. Fique ligado com a gente, selecionamos as melhores para hoje. Vamos curtir só música boa, só sucesso de todos os tempos. Estamos no ar, eu sou o BJ e você vai curtir as melhores comigo.
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0: tem.
1: A gente para mais uma vez bem rapidinho, só pra ir ali e voltar. Um pela outro K, beleza? Já já estamos de volta com mais emoção no seu rádio.
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5: Uma hora e 27 minutos.
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1: Esse é o Linha do Tempo, esse é o estilo que você gosta, com músicas de todos os tempos. Continuamos com mais músicas por aqui.

0: Israel Rodolfo!
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0: preparando para mais um breakzinho rápido, enquanto você se prepara para o próximo bloco que está, ó, sensacional. As melhores estão aqui selecionadas para você curtir. A Linha do Tempo vai ali e volta.
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5: Uma hora e 57 minutos.
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0: Que legal, que bacana. Estamos juntos aqui no Linha do Tempo com músicas que tocaram você e que continuam tocando, não é verdade? Vamos com mais sucessos aí.

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0: e você, como vai?
1: 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Agora eu falei com o é porque o velho vai falando e o forgo vai faltando, viu?
2: Tem muita X!
1: Deve ser que tá enraizando na raiz do dente.
3: Quem diabo é João Batista,
1: vai? Não, na raiz do dente. Um abraço aí a todos. 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Um abraço aí pra você ligado nesta chibata. Gosta da fularagem? Gosta do programa? Volto já já e eu boto no seu radinho. Daqui lá não vem ninguém, do outro lado muito pior. Tá em cima da cabeça, tá embaixo do gogó.
4: Fale
3: nada mesmo, cara.

0: jeito. Alvinho.
1: Tem a metaleira aí dele, não é? No tempo de Raíssa, a rodada.

0: isso, velho?
1: Já voltei, ora sim, não. Já tá logo no meio, viu?
2: Serra logo o chifre desse bicho.
1: A hora de serrar o chifre do povo no quadro O Povo Feio, macho. Vamos lá botar os áudios aqui. Você mandou áudio? Participou? Chama. Cadê os áudios? Deixa eu ver.
3: Povo feio da Sureia.
4: Então, um alô pra todos os cornos aqui de Curuçá, macho velho. Senão amanhã tu não vem mais, viu?
1: Cornão.
4: Foi.
1: Bota mais um, chama.
5: Boa noite, meu amigo Boi. Beto Fiorese, aqui de Barreiras, Bahia. Conhecido como Beto Reboque. Como é que tá aí?
1: Tá mole. Aqui tá tudo tranquilo. Mais áudio.
6: Bom dia, macho velho. Aqui é o Luiz de Arapongas, no Paraná. Toca o filho do Piseiro aí.
1: Aí, ó. Filho do Piseiro, ó.
7: Do pau na guila, quem cai e corre, o grande nosso convite, seu forrozão.
1: Mas, gente.
8: Cuida, macho velho. Aqui é o matador de Salgueiro, Pernambuco. Tamo por cá, ligado na raida. Manda um abraço pros cornos daqui, tudinho. E serra o chifre de um colega meu chamado Delay.
1: Serrei.
8: Tchau, obrigado. Tudo de bom.
1: Serrei os dois.
9: Tô fazendo pão com ovo. Bom dia. Estou correndo.
1: Égua.
10: Ô, macho velho, na escuta essa rádio aqui. Manda um abraço pro Gerardinho Mangela, daqui de Sete Lagoas.
1: Gerardinho Mangela.
10: Ô, macho velho, manda no rádio. Na escuta essa rádio, né? Tá escutando sua rádio.
1: Quem mais?
10: É Geraldo Mangé, daqui de Sete Lagoas, Minas Gerais.
1: Um abraço aí pra você que tá em Itabuna, Barreiras, Irecê, Chique Chique, tá em Salvador, tá espalhado nesse meu Brasil, ouvindo pela Rede Boa e outras emissoras também, lá na Rádio Água Viva. Quero saber quem pegou o papel do véio aqui, lê as emissoras, tem emissora normal até hoje. Pegaram os papel aqui tudinho. Eu não sei cadê os papéis. Ave Maria,
11: esse homem fala besteira demais, né?
0: Povo, velho.
1: Volto já pegaram meus papéis, deu ler.
2: É mesmo, cara?
1: Foi.

0: Eu voltei no seu rádio. Pode participar e mandar o seu alô, 619-9999-8895. Esse é o programa do Macho Velho, quer divulgar a sua empresa aqui? 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Eita, Jeff, e agora? E agora? Ei, Debreia aí, Debreia, corre aqui, deixa eu te mostrar um negócio. Tá vendo isso aqui, ó? Acabou-se. Acabou-se, o cara é doce, danou-se a nega do doce. Muito obrigado pela sua audiência, você que ficou nessas horas tudinho. Também um abraço pra ele, Cláudio Rosena, potência psicológica lá da minha querida e amada Rede Boa de Comunicação em Alagoinha 94.1, Irecê também 101,1, lá na minha Irecê, Chique Chique 91,7, Barreiras 98,5, a Oeste FM e todas as outras emissoras. Você que escuta em Salvador através da 96,1, direto de Itabuna, pega lá ainda, você ouve um taquinho. Tô indo embora, um beijo e um queijo e uma corda de caranguejo, e quando for abraço, lembre do véio, quando for espalitar os dentes, passe o pau entre os dentes, viu? Lá ele, já fui.
1: Esse foi mais um programa do Macho Véia aqui na sua rádio. Até o próximo.
2: Quatro horas e 26 minutos.
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2: 4:30.
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1: Ei, rapaz, que é isso, rapaz? Não dá nada de...

Pare, pelo amor de Deus, Não, de novo. 1, 2, 3, 4, já!

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1: Gente, ô mulher de voz bonita, chega a dar uma dorzinha na boca do estado.
2: Rapaz, se cacheta souber que você tá falando essas fuleiragens com ele, ele vai botar no seu rádio. Alô, meu amigo Paulo Cacheta Potência. Esse é o homem que Deus guarda. Um abraço a todos aí, a turma do rádio em Brasília. Também tem ele, o da Fazenda, o homem que dá o maior valor, a mulher das canelas finas. Vixe, Maria, disse que mulher das canelas finas é bom pra correr, viu? Ele disse que dá o maior...
3: É... Sai daí, Curubem!
2: Fale assim dele, não. Manda aí a sua mensagem no nosso WhatsApp, participe das redes sociais. Cadê o Ednardo? O Ednardo tá aqui... Célio, eu gosto do maior valor de Copa do Mundo. Ele assiste o jogo da seleção ainda de 1958, bicho atrasado, viu?
4: Mais um no cacimbão. Ah!
2: Vai, Célio! Ah! E agora, pai, o corno, nenhum bota defeito, o bicho de chifre que tá ouvindo o programa do Macho Véi e quer ouvir os quadros. Chama, chama!
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2: É o resumo da novela Pescoço de Sapo, capítulo 13. No resumo da novela Pescoço de Sapo, capítulo 13, Vasconcelos obra na casa da sua namorada e se limpa com um gato pedrez. Oxe, olha aí, macho, se limpou com um gato pedrez. Na outra cena, Almira pergunta por que o gato dela tá fedendo a carniça. Na cena seguinte, sem saber o dia de amanhã, Pinto pergunta ao amigo que responde: eu não sei, mas eu sei que depois de amanhã eu sei. Olha aí, mas...
5: Não entendi nada, mano.
2: Oswaldo pede sigilo ao namorar com a véia. Na outra cena... A rua desconfia que Oswaldo ganha presente de outra pessoa que não seja a véia Laura.
6: Vale nada mesmo, cara.
2: E na última cena da novela de hoje, Barbosa gasta todo o salário com sabonete, mas não descobre que a catinga que vem é da sua boca. Ixi, Maria, esse foi o quadro.
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2: Resumo da novela Pescoço de Sapo, capítulo 13. Aí vocês perguntam, que sapo tem pescoço?
7: Fala, gostosão!
2: Volta o véu!

0: Eita. Um abraço para ele, Cláudio Lima, da rede Suzu 7, a rádio mais popular do Brasil. Ele, Cláudio Lima, ele diz, mas eu vou mandar seu alô aqui, ele tocou uma música de Bartô Galeno. Sabe quem também escuta e tá lá na aldeia com a Índia? Ele, João, o coisado e negociado. Alô, João, coisado, está no Acre, ouvindo o programa do Macho Velho. Jogue o João dentro do cacimbão. Uma, meia, jipe, já! Ai! Ele estava com a Índia lá na tribo, mas antes de passar na tribo, ele passou na toca do pajé, negão. Que isso? Eita, pau! João Coisado diz que vai se afiliar, vai entrar na tribo Chuparamãe. Esco. Ele que saiu da tribo aqui dá o anos e agora vai pra tribo Chuparamãe, é o Fresca. Alô, João Coisado no Acre Potência.
1: Essa bicha não é moça não.
0: Não, João tem 3 tripas dentro da barriga, ele come e ainda sobra espaço.
2: Macho, velho, joga essa mulher ré no
0: joga,
2: cacimbão.
0: Joga ele e a Índia, joga o João primeiro, o João dentro do cacimbão e depois joga a Índia. Ai. Agora joga a Índia. Ai. E agora tem um quadro que João gosta.
3: Plantão policial.
0: O macho vai com as notícias.
3: Alimento apresenta.
0: Jovem escova os dentes com cobra no pescoço e mostra rotina com animal. O veterinário aparece lidando tranquilamente com uma serpente. Isso aconteceu lá em Minas Gerais. Ele é conhecido pelo trabalho com animais exóticos em Belo Horizonte, nas Minas Gerais. E todo dia ele aparece com a cobra no pescoço, fazendo atividades diárias. Esse daí foi o primeiro que eu vejo ter amizade limpa com a sogra. Porque a maioria eu não vejo assim.
3: Plantão policial.
0: Do Macho Rei. Se você ainda não aprendeu a fuleragem, o número do WhatsApp 61 99979 8895. Quase falei, foi o número lá do meu amigo Gil. É tanto 9, aprovado também, é cheio de 9. Pai, eu já tô falando, é o número dos patrocinadores.
1: Né, incha?
0: Incha sim o bolso. Volto já nesta chibata e você continue aqui.
4: Como é?
0: Nesta chibata.
4: Vale nada mesmo, cara.
0: Oxi.
5: Ave Maria, esse homem fala besteira demais, né?
2: Vai te embora, mói de chifre.
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0: Pra começar uma fuleiragem, basta você participar. É pai, mãe, tataravô, a moça que lhe pariu e o corno que lhe abarcou. Este é o programa do Macho Véi para 98 emissoras afiliadas. Mais uma chegando. Music Mix, direto de Brejo, no estado do Ceará, com a potência. Sabe quem é que está lá na Music Mix? É ele, Music Mix, João Paulo, em Brejo Santo, no estado do Ceará. Music Mix transmitindo nessas fuleiragens. Também pessoal aqui mandando mensagem. Pessoal do mercado. Aqui, ó. Uma mensagem aqui pra você apertar e perder o e-mail. Aí você perde e vai pra casa do chapéu. Rapaz, meu e-mail tá aberto aqui. Vocês dêem de fuleiragem. Mandar um abraço aqui para o Tássio Santana Lima, Thiago Limassá, Thiago Ferro. Thiago Ferro, rapaz, Thiago tá do tamanho do Grand Canyon, viu?
1: É mesmo, cara.
0: Tá, ele tá forte debaixo do braço. Um abraço aí a todos de Brejo Santo, também Teresina no Piauí.
2: Mais um no Cacimbão. Ah!
0: Mais um no Cacimbão em Brejo Santo no Ceará, que é a fuleiragem do nosso programa. E agora tem mais um quadro. Pra você, perdeu a vaga de emprego, não quer trabalhar nos atacadões da vida?
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0: Tirador de nó em cana, 54 vagas. Só tirar o nó, não é tirar a cana, não? Pra tirar o nó tem que tirar a cana. Não, tirador de nó em cana, 54 vagas. Também, aparador de unha de defunto, 3 vagas. É porque a única coisa que continua crescendo em defunto, depois que ele papoca, é as unhas. Aparador de unha em defunto, 3 vagas. Espantador de mosquito em carretel de cachorro, 4 vagas. Vixe Maria.
4: Queima quem garar!
0: Tá aí o balcão de emprego do Macho Véi com vaga surtida pra você, desempregado, que tá aí, o neném, nem trabalha e nem quer nada com a vida. Nem cesta básica recebe.
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0: A nossa fuleragem botando no seu rádio. Sai daí, Raimundo, sai.
4: Fala direito, moi.
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1: Cinco horas em ponto, um minuto.

0: Brasil inteiro ligado, mais de chifre. Você que é caminhoneiro, taxista, mototaxista, motorista de aplicativo, você que é um frentista, você que é fretista também, que leva e traz encomenda desse meu lugar para um outro lugar, pegou chifre, agora nesse exato momento descobriu, não vai fazer nada não, só escute o programa que até o final do programa eu vou serrar esta aí, ó. Serro, serro, ainda deixo só um pra você carregar boné, porque o programa do Macho Véio é assim, se você não participa, aí fuleiragem não existe. Agradecer a mais nova afiliada Music Mix, lá da minha querida Brejo, no estado do Ceará, e também a Rancha FM no Rio Grande do Norte, Pau dos Ferros, Jucurutu e todo outro. Outros lugares que gostam deste programa. Ei, o menino disse aqui, rapaz, macho velho, minha mulher me deixou. Você sabe o que é que eu devo fazer? Eu digo, só se ajeite aí que já tem um quadro aqui.
1: Eu não tenho nem pena.
0: Não, que é isso, mas meu amigo Edinaldo Lima. Rapaz, depois que eu falei esse filme ali, O Indeciso, eu tô até gaguejando aqui.
2: O que é um corno desse? É uma afronta à sociedade.
0: Ó, de respeito nesta chibata, porque eu fui ler o nome do programa e eu, do filme, e eu fiquei assim, meio sem jeito. Um abraço para o Xavier Barreto.
3: É não, é?
0: Xavier Barreto tá com a menina bem novinha, macho.
4: Você sabia?
0: Você sabia? Os dedos de um datilógrafo percorrem 11 quilômetros em uma jornada diária de 8 horas de trabalho. Olha aí, rapaz. Imagine os dedos de um proctologista até o final de semana. Eles percorrem... Ei, deixa eu ver esse caminho aqui, é mais perto. Égua.
4: Você sabia?
0: No programa do Macho Véio, informação e notícia que só o Badulac. Alô, mulherio que tá ouvindo agora, você, minha príncipa, que tá ouvindo no trânsito em São Luís do Maranhão, Teresina, Fortaleza, tá em Recife, a Veneza brasileira, tá em Salvador. Alô, minhas soteropolitanas maravilhosas, minhas cheirosas de acarajé e óleo de dendê. Eu ainda vou botar... Não, fala não, eu vou casar com uma baiana quente arrochada.
3: É não, é?
0: É, porque o velho aqui tinha que existir o poliamor pro velho aqui. Em todo estado tem uma namorada.
3: Nem incha.
0: Oxe, garrafada, só que o velho tem aqui. Bota um traçozinho dessa garrafada aí pra mim.
5: Ave Maria, esse homem fala besteira demais, né?
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0: Esse macho véi pro cão só falta o rabo.
1: É o Land, novamente, de um jeito diferente.

0: meu Brasil. Programa do macho vem onde o corno chora e a mãe não vê.
1: Sai daí, curubem!
0: Se você tem curuba, eu recomendo que você pegue uma faca agora e raspe. Você pegou chifre, eu recomendo que você participe do nosso programa, porque aqui, ó, todo corno, ele tem uma catinga que não tem no mundo que acaba, é igual catinga de furico, nem se acaba e nem fica pouco.
2: Cai no cacimbão.
0: Joga aí os bichos de chifre, cadê os áudios pra botar os bichos de chifre, os áudios, chama, completa aquele lá que você deixou pela metade.
3: Tamo por cá, ligado na rádio.
0: Aonde?
3: Manda um abraço pros cornos daqui, tudinho. Encerra o chifre de um colega meu chamado Delay. Tchau, obrigado. Tudo de bom.
0: Delay, pra quem não sabe, aqui é o corno. É o corno atrasado. Aí quando o cara fala, diz: Delay. Tu pegou chifre. Ele, com 3 dias que ele vai ouvir, rapaz. Eita, é demais. Alô, Delay. É isso, Delay. É isso, vai lá, bagagem. Se comporte, Delay. Homem, se comporte. É isso, Delay. Fala, bagagem. É isso, Delay. Serveito. Homem, pare com essa esculhambação. Homem, pare com essa fera. Homem, doce. Devagar, fala,
4: bagagem.
0: Maria. Mas tirou até a alma do corno.
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0: o Jornal do Macho Véi e o Delay tá ouvindo a gente. Imagens viralizam na internet após vídeo com tropa de segurança sem concurso vira motivo de piada das redes sociais. Moradores e opositores denunciaram que integrantes de força de segurança foram integradas de forma irregular por meio de uma indicação política sem a realização de concurso público. O caso aconteceu na Bahia e foi noticiado pela coluna de Mirelle Pinheiro. Chega aí é nada, pá. No meu tempo tinha soldado que falou que era melhor ir pra guarda pro tiro de guerra do que conviver com a sogra. Vixe Maria, Chagas abre. Outra notícia. Esposa do cantor forrozeiro João Gomes, Ari Mirelle, usou as redes sociais da última semana para desabafar sobre a primeira viagem internacional ao lado do marido João. E ela disse: é muito ruim viajar sem um filho. No meu tempo, minha mãe não podia nem fazer a viagem do quarto para o banheiro, que o menino já gritava. Mamãe, me embrulha.
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0: Jornal do Macho Véi. Esco.
5: Ave Maria, esse homem fala besteira demais, né?
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0: Oi, sai daí, sai.
1: Daí o que de ouro derretendo o anel.
0: É o homem de alumínio de lei desmanchando da o caneco. Esse é o Brasil inteiro ligado. Você tá ouvindo? Macho velho, eu não consigo ouvir seu programa. Os horários que passam é demais, é revestrez ao meu horário aqui. É só você ir lá no YouTube. Eita, diabo, um negocinho ali de sal passando. É só você ir no YouTube e botar Macho Véi, se inscreve lá. Tem quase 14 mil inscritos no nosso canal, tem programas antigos. O programa da semana também sobe, você manda o alô, diz, ó, eu gosto. O programa é não sei o que, Rames Fly, Rames Light, é Lady Laura, Lady Slow, é demais.
1: É não, é?
0: É sim.
1: Tem muita chifre.
0: Tem chifre, tem áudio aqui do nosso programa. Quem é que está aí, quem é?
2: Tô fazendo pão com ovo. Bom dia, bom dia, bom dia. Estou correndo.
0: Oxi, é fresco.
3: Ô, macho velho, na escuta a rádio aqui. Manda um abraço pro Gerardinho Mangela, daqui do Sete Lagoa, pra nós.
0: Gerardinho Mangela.
3: Ô, macho velho, manda no rádio. Na escuta sua rádio, né? Tô escutando sua rádio.
0: É o Gerardinho Mangela.
3: É Geraldo Mangela, aqui de Sete Lagoa, Minas Gerais.
0: Aí, Geraldo Mangela, ouvindo em Sete Lagoa, na Minas Gerais. 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
1: Nem incha.
0: Vai lá perto dele, lá ele, viu, no Carequinha.
4: Macho velho, joga essa mulher ré no cacimbão.
0: Vai, vai. Pronto, já lavou a viria. Pra quem não lavou a viria, esfregou só o canto das orelhas. Programa do Macho Velho tá no ar. Vai lá, não esquece de ir no meu YouTube, Kawaii, TikTok, Facebook, YouTube, Instagram, @ Macho Véio. O véio aqui é presente em todo lugar, viu?
1: É não, tu não quer?
0: Igual barata, eu tô em todo lugar. Fresco.
4: Tá no cacimbão.
0: Fresco. Programa do Macho Véio. Quer divulgar seu produto? O momento é esse e a hora é essa. Vamos ali dançar um forró e eu volto já já.
1: Fala direito, mole.
0: Vamos dançar um forró, viu?
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9: Cinco horas e 30 minutos.
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11: Eita.
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0: Começou sim a fuleiragem, já está no ar, esse é o programa do Macho Véi para todo o Brasil, já estamos começando nossa esculhambação, nossa fuleiragem, pode mandar o seu alô 61999998895, porque já está no ar em nome de Aprovate, a maior corretora de seguros do Brasil, esse é o programa do Macho Véi.
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0: avessar. Não se aveste, não, porque estamos botando aí no seu radinho. Deixa o véi que a fuleiragem tá no ar. Não tem tristeza, só tem o macho véi no seu rádio. Chama. Ui, nega. Já começou, você já pode mandar nesta chibata, porque quem manda nesta chibata é você.
2: O cacimbão.
0: Esco! Já vamos começando, e você não saia assim, daí, ó. Porque
3: solta
0: aqui...
3: Solta pra nós, meu bando.
0: É com a gente.
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0: Aí você tá vendo aí, o que é o lereado? Esse é o programa do macho véio, o Brasil inteiro ligado. 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Cadê os áudios? Não vai botar áudio antigo, não. Se botar áudio antigo aqui, segunda-feira, terça, quarta, quinta e sexta. Cadê? De sexta em diante, da semana passada.
1: Manda um alô pra todos os cornos aqui de Curuçá, macho velho. Senão amanhã tu não vem mais, viu?
0: É. Seu boi. Cornão.
2: Boa noite, meu amigo boi. Beto Flores, aqui de Barreiras, Bahia. Conhecido como Beto Reboque.
0: Beto Reboque.
2: Do DF.
3: Vai. Bom dia, macho velho. Aqui é o Luiz de Arapongas, no Paraná.
0: Arapongas.
3: Toca o Filho do Piseiro aí.
0: Filho do Piseiro. O meu Bilal Marcasara é quando
4: quer. Paulo Maguila, quem cai e corre, o grande nosso ouvido, seu forrozão.
0: É o que, homem?
5: Cuida, cuida, macho velho. Aqui é o matador de Salgueiro, Pernambuco.
0: Que é o matador, ele compra fiado e não paga. Aí mata, termina matando, vendendo tudo. É pra isso. Os donos de loja, dessas coisas, vende tudo. Bota aí, que é o matador. Que é isso, que é o matador.
6: Me dá um real, macho velho.
0: Não, peça pra que é o matador. Que é isso, que é o matador. Que é isso, que é o...

0: Sí.
1: Direto, Câmara Rosa. E essa é nossa, Lenão. Estourada. Ai!
2: Deixa o Beto Fiorese aí nesta esculhambação. Acabou de pegar chifre, macho velho, peguei chifre, eu tô destrambelhado, desunerado, eu tô que nem catador de latim em noite de carnaval, tô sem saber pra onde eu caminhar e olhar pro chão. Vixe Maria, teve um amigo meu que pegou chifre, ficou tão desnorteado que ele olhou pro celular à meia-noite, aí olhou pros pés. Quando olhou pro celular, passou meia hora e ficou meia hora olhando só pros pés, rapaz. Ô, oh, bicho. É bicho que mexe com a cabeça do cidadão, é chifre. Que isso? Que isso? Bigode, ô, bigode, ô, barbudo.
3: Tá aí o menino de ouro, derretendo da anel.
2: 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Eita!
4: Ai, pai, para!
2: Alô, Gil, o Carequinha!
4: Ai, pai, para!
2: E agora vem, chega no quadro.
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2: E o signo pra você, que é o Gil Carequinha, também é desse signo, e Clodovil Hernandes são do signo de Maribondia. Do 21 do 1 a 19 do 2, muitos se defendem com as palavras. O maribondianino se defende com o rabo. Eita. A comida pra você do horóscopo nordestino de maribonde é rapadura e gergelim.
6: Opa.
2: Tá bom. O anjo é passageiro que dorme enquanto o motorista do ônibus sonha. Ah, Maria. Número de sorte é 3. Se dá empate, desempata no par ou ímpar.
7: Não entendi nada,
2: mano. A cor é fosco, cintilante, passando para o tom azulado com roso.
6: Aliás, eu entendi que eu sou meio louco.
2: Fosco, cintilante. No amor, ame alguém que você se identifica. Quando ela chegar perto de você, já vai falando o número da identidade, aí.
8: Macho velho, joga essa mulher ré no cacimbão, cara.
2: E pensamento. Quem espirra com perfume cheiroso, não se importa com caatinga.
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2: Do Macho Velho para as 98 emissoras aqui para todo o Brasil.

0: já tá aqui na minha mão. É o Brasil inteiro ligado. Eu sou o macho velho, caba despambalizado. Se mulher fosse pirão, eu morri empanzinado. O Brasil aqui ligado com esta fuleiragem. Programa 98 emissoras transmitindo. Aqui o programa do macho velho tem 98 emissoras. A mais nova emissora afiliada do nosso programa, ordem e respeito nesta chibata, a mais nova emissora, cadê? Bote aí, se você quer também transmitir o programa do Macho Velho na sua emissora, na Rede Boa e outras emissoras que levam a fuleiragem, são 2 horas de programa, inteiramente no seu radinho, tá aqui ó, a mais nova afiliada do programa do Macho Velho. Respeite a esculhambação. Rádio Music Music, de João Paulo, lá de Brejo Santo, no estado do Ceará. Rádio Music, Rádio Web Music Mix, lá de Brejo Santo, no estado do Ceará, transmitindo a nossa fuleiragem. Obrigado, minhas potências. Porque agora tem um quadro pra você, você já ficou por dentro do horóscopo e o final de semana é por dentro do cinema.
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0: Meu filme é O Que Tu Trouxe de Presente, que em inglês quer dizer What Did You Bring As Gift Aí Dentro, meu bem.
1: Vixe.
0: Trouxe de presente, é do inglês, é What Did You Bring As Gift, é o fresco. Ao receber uma ligação misteriosa com o número de um velho, Esmeralda parte em direção a conquistar sua liberdade financeira. Ela quer sua liberdade financeira escorada igual cepo, segurando uma carreta numa ladeira. Genário é um dos homens mais sabidos da região e diz que vai propor esse encontro dessas duas almas penadas.
2: É mesmo, cara?
0: Filme que vai estrelar com Raimunda Miúda. Eita, o outro filme é O Indeciso. Filme vai passar, sabe aonde? Lá na TV Tupi. Passou na Manchete e vai passar na TV Tupi. Sabe aquelas confusões mentais? Pois é, o filme O Indeciso trata justamente disso. Tem que se acordar para as coisas da vida. Pois é, o vidente Aderaldo é desses que não perde tempo e logo se confunde com as coisas. O futuro da conjugação dos pronomes. E ele diz, eu me confundo com essas coisas, o futuro dos pronomes. E Maria, sua esposa, sabendo desse dom do namorado, fala que ele já saiu de casa e diz, Aderaldo, eu vou ali. E ele fala, espero que você decida logo e volte antes que não for. Que é o... Rapaz, não entendi nada.
3: Não entendi nada.
0: Esse foi o quadro.
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0: Filme véi fuleira. Homem, você deu de esculhambação.
4: Morreu.
0: Ai, Maria.
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1: 6:20.
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2: Seis horas e 6:42.
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2: 7 horas em ponto.
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0: moleza, cara.
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3: 7:23.
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2: 7:44.
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2: Oito horas e quatro minutos.
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1: Rapaz, a minha mulher anda moderninha demais. Tá trabalhando fora e anda numa teimosia.
2: Ah, é?

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2: 8:27.
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0: Valeu!
1: Encerramos aqui mais uma edição do Bailão Show. Foi bom demais ter você com a gente. Até a próxima!
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2: Obrigado pela companhia e até o próximo programa.
3: Tchau, tchau, tchau, amor.
4: 8:46.
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3: Nove horas e um minuto.
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5: Oi, gente, olha eu aqui de novo com mais um programa Hits 80. Muito prazer, eu sou o Adelmo Lima, chegando no teu fim de semana com as canções que marcaram a década de 80. Pra você relembrar aqui e agora na nossa programação. Vem comigo, vamos de Hits 80.